0: Para terminar o Jazz Masters de hoje, Jean Paul Blue Monic e sua lendária banda Incognito. Como a gente gosta, né, dessa bandaça 100 Degrees and Rising, lançado em 95. Não podemos esquecer jamais deste álbum complexo, maravilhoso, intenso de Incognito com a cantora Pamela Anderson, Everyday. E antes, Opolopo, Peter Major trazendo a voz inacreditável, que tem uma sintonia, ritmo, melodia. Adoramos a Angela Johnson, muito simpática, simples, bate-papo sempre. É muito gostoso conversar com a Angela. Aqui tocamos Stay This Way, DJ Model.
1: Que musicaço, hein, Paulão? Stay This Way traduz exatamente esse encontro, né? Não é uma música feita para impressionar pelos efeitos, mas pelo groove. É a prova de que quando dois artistas experientes confiam no outro, a música ganha uma naturalidade que nenhuma tecnologia consegue reproduzir. Aí fica difícil, né? Como é que termina um programa desse? Só musicaço. Olha, Paulão, valeu. Que bela playlist pra gente guardar na alma. Até o próximo programa. Aquele abraço. Queridos ouvintes, a gente se vê.
0: E terminando assim o nosso Jazz Masters de hoje. Muito obrigado a vocês, obrigado aqui a toda a nossa equipe. Eu, mais DJ Model, Renata Porto, Marco Crozeira, DJ Akin, a sua Rhythm Audio Produções, de onde saem aí os melhores DJs do país, né? Para as gravações, produções, festas. Cara, é inacreditável. E ainda temos o nosso querido DJ Aramara editando as nossas diárias, programetes para as emissoras da nossa rede para todo o país. Semana que vem a gente volta para mais, tem novidades, aguarde, a gente volta. Um grande abraço e até lá.
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6: Tem duas lojas que adoram quando chega o frio com as temperaturas mais baixas. Uma é que vende agasalhos e cobertores. E a outra é de baterias. Mas o que tem a ver o frio com a bateria tem tudo a ver. Em primeiro lugar, porque a bateria fornece energia elétrica a partir de uma reação química em seu interior. E quanto mais baixa a temperatura, maior a

0: dificuldade de acontecer esta reação química e fornecer energia elétrica para o carro. Mas aí, além do tombo, dois coices. Porque é justamente nas temperaturas mais baixas que o combustível líquido, álcool ou gasolina, tem dificuldade em se vaporizar para a combustão dentro do motor. E ainda no frio, o óleo do motor fica mais viscoso, dificultando o movimento das partes móveis, o que também ainda exige mais da bateria.
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2: 10 e 3.
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2: 10:32.
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2: 11-2.
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Cid Rock, além de outras categorias, na qual a banda saiu vencedora com o álbum Brothers in Arms. O vocalista e guitarrista Mark Knopfler contou que a inspiração para escrever a música Morning for Nothing veio dentro de uma loja de eletrodomésticos, enquanto ele assistia ao canal MTV, sintonizado em algumas televisões da loja. Ele ouviu

O cantor Sting contribuiu com o verso inicial I Want My MTV como uma paródia de sua própria música e acabou surpreso quando viu seu nome como coautor da canção. O videoclipe inovador da canção foi um dos primeiros a apresentar animação geral.

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1: Meia-noite.
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0: meia-noite 33.
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0: 33.
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0: 12 e 2.
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0: 2:31.
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0: 3:31.
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1: 4:31.
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1: 5 e 3.
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1: 5:30.
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0: 11:30.
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1: 6:58. 107 FM, sua música, seu estilo, apoio cultural.
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0: São Sebastião, viemos ao encontro do Redentor. Ali que estamos celebrando a nossa Eucaristia, 14º domingo do tempo comum. Somos chamados hoje, estamos aprendendo com Jesus a agradecer, a rezar, a colocar o nosso coração à disposição do amor do nosso Deus. Em nome do Pai, e do Filho, e do Espírito Santo.
1: Amém.
0: Senhor, tende piedade de nós.
2: Senhor, tende piedade de nós.
0: Cristo, tende piedade de nós.
2: Cristo, tende piedade de nós.
0: Senhor, tende piedade de nós.
2: Senhor, tende piedade de nós.
0: Deus rico em misericórdia, tenha compaixão de cada um de nós. Perdoa nossas culpas, nossos pecados e nos conduza todos à vida eterna.
2: Amém.
0: E na alegria do amor e do perdão do nosso Deus, cantemos nosso glória, nosso hino de louvor.

0: Oremos. Você que nos acompanha pela Rádio Educadora, sintam o nosso abraço, sintam a nossa alegria de estar com você e nossas orações nesse momento é oferecida a cada um de vocês. Nos acompanha pela Rádio Educadora. Nossos aniversariantes, José de Carvalho, Kari Andrade, Ilkerlan, e sétimo dia, Gilson Geraldo Assis. E cada intenção que você traz, que você carrega no seu coração, de modo especial, aqueles nomes depositados no altar do Senhor. Oremos. Ó Deus, pela humilhação do vosso Filho, reerguei-se o mundo decaído, dai-nos uma santa alegria, para que, livres da servidão do pecado, cheguemos à felicidade eterna. Por nosso Senhor Jesus Cristo, vosso Filho, que é Deus, convosco e reina, na unidade do Espírito Santo, por todo o século dos séculos.
1: Amém.

0: Leitura da profecia de Zacarias. Assim diz o Senhor: exulta, cidade de Sião, rejubila, cidade de Jerusalém. Eis que vem teu rei ao teu encontro. Ele é justo, ele salva, é humilde e vem montado no jumento, um potro, cria de jumenta. Eliminará os carros de Efraim, os cavalos de Jerusalém. Ele quebrará o arco de guerreiro, anunciará a paz às nações. Seu domínio se estenderá de um mar a outro mar, e desde o rio até aos confins da terra. Palavra do Senhor.
1: Graças a Deus.

leitura da carta de São Paulo aos Romanos. Irmãos, vós não viveis segundo a carne, mas segundo o Espírito, se realmente o Espírito de Deus mora em vós. Se alguém não tem o Espírito de Cristo, não pertence a Cristo. E se o Espírito daquele que ressuscitou Jesus dentre os mortos mora em vós, então aquele que ressuscitou Jesus Cristo dentre os mortos vivificará vossos corpos mortos.

0: O Senhor esteja convosco.
1: Ele está no meio de nós.
0: Proclamação da Boa Nova de Jesus Cristo segundo São Mateus.
1: Glória a vós, Senhor.
0: Naquele tempo, Jesus pôs-se a rezar. Eu te louvo, ó Pai, Senhor do céu e da terra, porque escondeste essas coisas aos sábios e entendidos, e as revelaste aos pequeninos. Sim, Pai, porque assim foi do teu agrado. Tudo me foi entregue por meu Pai, e ninguém conhece o Filho senão o Pai, e ninguém conhece o Pai senão o Filho, e aquele a quem o Filho quiser revelar. Vinde a mim, todos vós que estáis cansados e fatigados sob o peso dos vossos fardos, e eu vos darei descanso. Tomai sobre vós o meu jugo e aprendei de mim, porque sou manso e humilde coração, e vós encontrarei descanso, pois o meu jugo é suave e o meu fardo é leve. Palavra da salvação.
1: Glória a vós, Senhor.
0: Uma salva de palmas à palavra de Deus que acabamos de proclamar.
2: A nós desse...

estamos celebrando hoje o nosso 14º Domingo do Tempo Comum. E você que nos acompanha pela Rádio Educadora, mais uma vez, sinta o nosso abraço, sinta essa alegria de estarmos caminhando, essa alegria de estarmos crescendo na fé. A liturgia de hoje, ela traz para nós, nas suas leituras, recados muito importantes para o nosso crescimento pessoal, para o nosso crescimento comunitário, para o nosso crescimento na fé. Quais são as mensagens que a liturgia de hoje ela traz para cada um de nós para esse crescimento? Na primeira leitura, o profeta Zacarias, um profeta pouco conhecido, mas é um profeta que participa do anúncio daquele que há de vir. E o profeta Zacarias hoje, ele está dizendo: olha, aquele que vai vir para nos salvar, o nosso Salvador, ele é humilde, ele é manso, e ele vai vir montado no jumento, para dizer da delicadeza e como que Deus é. E ao mesmo tempo o profeta, ele quer provocar todas aquelas pessoas que naquele tempo esperavam que um grande rei viria, que um grande rei viria para poder estar nos salvando. Hoje, se nós não tomarmos cuidado, nós podemos cair na ilusão de achar que quem cuida de nós, quem é profeta, quem anuncia, quem propaga o amor de Deus, ainda continua sendo rei, ainda continua carregado de beleza, e esquecemos da simplicidade do jeito que o nosso Deus é. Deus é amor, e a simplicidade reside justamente no amor. Aquela pessoa que ama de verdade, ela vê no outro, ela vê no seu amado o simples. Ela não fica buscando coisas além da simplicidade, da beleza do viver. É isso que o profeta, ele quer dizer para cada um de nós.

0: Ao mesmo tempo ele está dizendo que o nosso Deus que vem é um Deus simples, que carrega a humildade, mas ele está dizendo que aquele que ama de forma verdadeira não pode ver no outro, querer ver no outro aquilo que é além de si mesmo. Ou seja, temos que carregar sempre a humildade, a beleza, a ternura no nosso coração. A segunda leitura, Paulo escrevendo aos Romanos, é interessante. Paulo, quando ele escreve aos Romanos, Paulo ele usa também uma maneira grega de estar dizendo as coisas. Paulo, ele vai dividindo, olha, é carne que é espírito. Nós temos que prestar muita atenção para podermos compreender o que Paulo ele quer dizer para nós. Que na nossa cultura atual, na nossa teologia atual, na antropologia que nós compreendemos, não há divisão. Espírito e carne, uma coisa só, uma única unidade que compõe o ser humano, que compõe a nossa humanização, que compõe o nosso crescimento, que compõe o nosso caminhar rumo ao amor do nosso Deus. Para irmos ao encontro do Senhor, nós iremos de corpo e alma, sem divisão, sem separação. Então o espírito e a carne, que Paulo está dizendo para nós, deve ser compreendido nesse sentido. A nossa vida precisa de ser humanizada. O nosso caminhar, as nossas relações uns com os outros, precisa de ser muito bem cuidada. Quando ela não é bem cuidada, a gente divide. Aí quando nós dividimos, aquilo que é fortaleza, aquilo que é força, aquilo que é espírito, aquilo que é dom dentro de nós, não ocupa o primeiro lugar no sentido da divisão. Aí Paulo vai dizer que a carne ocupa o segundo lugar. Por isso, cada um de nós, no nosso caminhar, temos que estarmos preocupados com essa nossa humanização, ou seja, com esse modo de ser, estarmos cuidando de cada um de nós e a cada dia estarmos procurando sermos pessoas melhores. Não existe ninguém sem espírito. O espírito compõe o ser humano, o espírito compõe cada um de nós, o espírito é o sopro de Deus na nossa vida. Mas é preciso que nós deixemos essa presença amorosa do Espírito Santo transparecer na nossa vida, transparecer no nosso caminhar. É isso que Paulo chama atenção para cada um de nós. Quando nós deixamos a presença amorosa do Espírito Santo transparecer na nossa vida, é porque nós estamos cada vez mais caminhando para sermos divinos, caminhando para abraçarmos a ternura, o amor do nosso Deus. E o evangelho de hoje? O evangelho de hoje, Jesus é aquele que nos ensina de uma forma muito simples e bonita a rezar e a agradecer. O evangelho de hoje, ele encerra, se assim podemos dizer, lá em Mateus, ele encerra os ensinamentos que Mateus estava dando para os discípulos, para eles poderem ir para a missão. E Mateus, Jesus ensina muitas coisas. E aí Jesus, ao terminar de estar ensinando, ele faz essa belíssima oração. E essa oração era composta de três momentos. Primeiro momento, Jesus diz para você, para a igreja, para cada um de nós: meus irmãos, vamos aprender a rezar? Vamos. E ele começa: eu te louvo, Pai. Eu te louvo, Pai. Ele começa a conversar com o Pai. Então Jesus está dizendo que para cada um de nós podemos aprender a rezar, é preciso a gente ter intimidade com Deus. É preciso você ter intimidade com Jesus. É preciso você conversar com Jesus. Nós costumamos e achamos que rezar é apenas repetir palavras, é apenas falar novenas, é apenas dizer coisa bonita, é apenas pedir. Mas Jesus nos ensina uma forma concreta de rezar: conversar, dialogar, ter intimidade com o nosso Deus. Então eu te louvo, Pai. Esse é o primeiro momento que Jesus nos ensina no evangelho de hoje. O segundo momento que ele nos ensina é que é o coração dos pequenos, é o coração dos humildes que vai acolher a palavra de Deus, que ele vai dizer: eu te louvo, ó Pai. Por que ele louva? Porque escondesse essas coisas dos poderosos, dos sábios, dos ricos, e as revelastes aos pequeninos. Ou seja, quando eu deixo a soberba, o poder, o dinheiro, o que eu tenho, tomar conta do meu coração, eu não consigo perceber o amor de Deus. E aqui Jesus, ele enfatiza de uma forma bonita, a questão não é ter ou não ter as coisas, a questão é que aquilo que eu tenho não pode tomar o lugar de Deus. Aquilo que eu tenho não pode tomar o lugar do amor de Deus. Às vezes eu posso ter pouca coisa, mas aquilo que eu tenho, me agarro tanto a ele que eu não consigo deixar o amor de Deus entrar na minha vida. Então é isso que Jesus está dizendo, que o Senhor é aquele que revela aos pequeninos, aos simples, aos humildes, ou seja, aquele que aprende, que sabe abrir o coração para o amor, para a misericórdia de Deus. E por fim, Jesus vai nos ensinar do Evangelho e vai dizer: venha até a mim, o meu fardo é leve, o meu jugo é suave, e é preciso a gente aprender a dialogar. Venha até a mim, não tenha medo, ou seja, confia. Confie no nosso Deus. O nosso Deus é aquele que acalenta o nosso coração. O nosso Deus é aquele que acalenta cada um de nós. O nosso Deus é aquele que toma cada um de nós para que nós possamos vivenciar na alegria, na bênção do Senhor. Então, meus irmãos e minhas irmãs, a liturgia de hoje faz esse convite. Convite que nós possamos aprender na primeira leitura: acolher Jesus. E acolher Jesus é acolher nas pessoas simples que nós vamos encontrando no nosso caminho. Acolher Jesus é nós estarmos vivendo mergulhados no amor do nosso Deus. A segunda leitura, Paulo vai dizer para nós de maneira efusiva: aquele que deixa transparecer a presença do Espírito na sua vida, esse sim carrega o Espírito, porque todos nós temos o sopro, o Espírito Santo do Senhor na nossa vida, mas é preciso a gente deixar essa transparência, esse aparecer, essa revelação, esse revelar de Deus ser sintonizados conosco e com os lugares por onde nós vamos passando. E no Evangelho, Jesus ensina a rezar, ensina a cuidar dos mais humildes e diz que qualquer peso, qualquer problema, qualquer dificuldade que nós tivermos, vamos confiar, porque ele nos carrega, o fardo dele é leve e é suave, e ele quer cada um de nós. O nosso Deus não quer perder nenhum de nós. Por isso, meus irmãos e minhas irmãs, caminhemos firmes na certeza de que o Senhor nos ergue, que o Senhor nos alimenta, que o Senhor carrega cada um de nós no seu coração. Amém?
1: Amém.
0: E de pé, professemos a nossa fé. Creio em Deus Pai,
2: Todo-Poderoso, Criador do céu e da terra, e em Jesus Cristo, seu único Filho, nosso Senhor, que foi concebido pelo poder do Espírito Santo, nasceu da Virgem Maria, padeceu sob Pôncio Pilatos, foi crucificado, morto e sepultado, desceu à mansão dos mortos, ressuscitou ao terceiro dia, subiu aos céus, está sentado à direita de Deus Pai Todo-Poderoso, de onde há de vir a julgar os vivos e os mortos. Creio no Espírito Santo, na Santa Igreja Católica, na comunhão dos santos, na remissão dos pecados, na ressurreição da carne, na vida eterna. Amém.
0: Irmãos e irmãs, celebrando a Páscoa semanal do Senhor, apresentemos a Deus as nossas orações, rezando: mostrai-nos, Senhor, o vosso amor. Todos,
3: mostrai-nos, Senhor, o vosso amor.
4: Para que a Igreja de Deus, na dinâmica do Evangelho, sempre acolha e anuncie o mistério de amor revelado à humanidade através de Jesus Cristo, rezemos:
0: mostrai-nos, Senhor, o vosso amor.
4: Para que o clero diocesano, reunido no retiro espiritual, seja revigorado pela alegria de servir e fortalecido na fraternidade, na unidade, no ardor missionário, rezemos:
0: mostrai-nos, Senhor, o vosso amor.
4: para que os governantes promovam ações concretas que favoreçam a fraternidade e a paz entre as nações. Rezemos.
0: Mostrai-nos, Senhor, o vosso amor.
4: Para que os pais que choram a morte de um filho encontrem apoio na comunidade e obtenham do Espírito Santo Consolador a paz de coração, rezemos.
0: Mostrai-nos, Senhor, o vosso amor. Ó Pai Santo, Deus do céu, Senhor da terra, atendei a nossas súplicas e tornai-nos abertos para acolher o segredo do vosso amor. Por Cristo nosso Senhor.
2: Amém.
0: Junto com pão e vinho, apresentemos o altar do Senhor, as ofertas, as oferendas do nosso coração, cantando.

0: Orai, irmãos e irmãs, para que nosso sacrifício seja aceito por Deus, Pai todo misericordioso.
1: Este sacrifício para a glória de seu nome, para o nosso bem e de toda a Santa Igreja.
0: Fazei, Senhor, que esse sacrifício, celebrado em honra do vosso nome, nos purifique e nos leve cada vez mais a viver a vida no vosso reino. Por Cristo nosso Senhor.
1: Amém.
0: O Senhor esteja convosco.
1: Ele está no meio de nós.
0: Corações ao alto.
1: Nossos corações estão em Deus.
0: Demos graças ao Senhor nosso Deus.
1: É o nosso dever e a nossa salvação.
0: Na verdade, é digno e justo. É nosso dever e salvação dar-vos graça, sempre em todo lugar, Senhor Pai Santo, Deus Eterno e Todo-Poderoso, por Cristo, Senhor nosso. Nascendo, Ele renovou a antiga condição humana. Sofrendo a paixão, apagou nossos pecados. Ressurgindo dos mortos, concedeu-nos a vida eterna. Subindo a voz ao Pai, abriu-nos as portas do céu. Por isso, como a multidão dos anjos dos santos, entoamos o hino da vossa glória, cantando.

0: Na verdade, ó Pai, vosso é santo e fonte de toda santidade. Santificai, pois, esses dons, derramando sobre eles o vosso Espírito, a fim que se tornem para nós o corpo e o sangue de nosso Senhor Jesus Cristo.
1: Enviai o vosso Espírito Santo.
0: Estando para ser entregue e abraçando livremente a paixão, Jesus tomou o pão, pronunciou a bênção de graças, o partiu e o deu ao seu discípulo, dizendo: tomai, todos e comei, isto é meu corpo, que será entregue por vós. Do mesmo modo, ao fim da ceia, ele tomou o cálice em suas mãos, deu graça novamente e o deu ao seu discípulo, dizendo: tomai, todos e bebei, este é o cálice do meu sangue, o sangue da nova e eterna aliança, que será derramado por vós e por todos para a remissão dos pecados. Fazei isto em memória de mim.

0: mistério da fé e do amor.
1: Todas as vezes que comemos deste pão e bebemos deste cálice, anunciamos, Senhor, a vossa morte, enquanto esperamos a vossa vinda.
0: Celebrando, pois, memorial da morte e ressurreição do vosso Filho, nós oferecemos ao Pai o pão da vida, o cálice da salvação. E os agradecemos porque nos tornaste dignos de estar aqui na vossa presença e vos servir.
1: Aceitai, ó Senhor, a nossa oferta.
0: E suplicante vos pedimos que, participando do corpo e sangue de Cristo, sejamos reunidos pelo Espírito Santo no só corpo.
1: O Espírito nos una no só corpo.
0: Lembrai-vos, ó Pai, da vossa igreja, que se faz presente pelo mundo inteiro, e aqui convocados no dia em que Cristo venceu a morte e nos fez participantes da sua vida imortal. Que ela cresça na caridade, em comunhão com o Papa Leão, os bispos do mundo inteiro, presbíteros, diáconos e todos os ministros do vosso povo.
1: Lembrai-vos, ó Pai, da vossa igreja.
0: Lembrai-vos também, na vossa misericórdia, de nossos irmãos e irmãs que adormeceram na esperança da ressurreição. Sétimo dia, Gilson Geraldo de Assis. E todos que partiram dessa vida, acolhei junto a vós, na luz da vossa face.
1: Concedei-lhes, ó Senhor, a luz eterna.
0: E enfim, nós os pedimos, tende piedade de todos nós, e dai-nos participar da vida eterna, com a Virgem Maria, Mãe de Deus, Mãe do Perpétuo Socorro, São José, seu esposo, os apóstolos, todos os santos, que nesse mundo viveram na vossa amizade, a fim vos louvar e glorificarmos, pois Jesus Cristo, vosso Filho. A Ele, toda a nossa glória, todo o nosso louvor. Por Cristo, com Cristo e em Cristo, a vós, Deus Pai Todo-Poderoso, na unidade do Espírito Santo, toda honra e toda glória, por todo o século dos

0: guiados pelo Espírito Santo que ora em nós e por nós. Elevemos as mãos aos Pai e rezemos todos juntos. Pai nosso que estás nos céus, santificado seja o vosso nome. Venha a nós o vosso reino. Seja feita a vossa vontade, assim na terra como no céu.
1: O pão nosso de cada dia nos dai hoje.
2: Perdoai as nossas ofensas, assim como nós perdoamos a quem nos tem ofendido. E não nos deixeis cair em tentação, mas livrai-nos do mal.
0: Livrai de todos os males, ó Pai, e dá-nos hoje a vossa paz. E ajudados pela vossa misericórdia, sejamos sempre livres do pecado, protegidos de todos os perigos, enquanto aguardamos a feliz esperança e a vinda do nosso Salvador Jesus Cristo.
2: O poder e a glória para sempre.
0: Senhor Jesus Cristo, disseste aos vossos apóstolos: eu vos deixo a paz, eu vos dou a minha paz. Não olhei os nossos pecados, mas a fé que anima a vossa igreja. Dai-nos segundo o vosso desejo a paz e a unidade. Vós que sois Deus com o Pai, o Espírito Santo.
2: Amém.
0: A paz do Senhor esteja sempre convosco.
2: O amor de Cristo nos uniu.

0: sou o caminho, sou a verdade, sou a vida, disse o Senhor. E feliz é você que vive essa vida, que percorre este caminho e que abraça esta verdade. Ei, Jesus, o Cordeiro de Deus, aquele que tira o pecado do mundo.
1: Senhor, eu não sou digno que entreis em minha morada, mas dizei uma só palavra e serei salvo.
0: Que o corpo de Cristo nos guarde para a vida eterna.
1: Amém.
0: Então, só informando as duas formas bonitas de comungar aqui na nossa diocese. É ou na boca, né? Ou você comunga, pega a hóstia na palma da mão. Nunca pegue assim no dedo, porque pode cair, né? Então, duas formas bonitas. Aquele que quer comungar na boca, comungue. Mas a mais bonita, você pega, coloca na palma da sua mão e você mesmo leva a você. Então, essas duas formas bonitas, que pegar na ponta do dedo pode cair, né? Às vezes complica. Amém?
2: Amém.
0: Então, cantemos.

0: Jesus, manso e humilde coração,
1: abri nosso coração semelhante ao vosso.
0: Jesus, Maria e José,
2: a nossa família vossa é.
0: Enviai, Senhor, operários para a vossa messe,
2: pois a messe é grande, Senhor, e os operários são poucos.
0: Oremos. Nós os pedimos, Senhor, que enriquecido por essa tão grande dádiva, possamos colher os frutos da salvação, sem jamais cessar vosso louvor. Por Cristo nosso Senhor.
2: Amém.
0: Ave Maria, cheia de graça, o Senhor é convosco. Bendita sois vós entre as mulheres, e bendito é o fruto do vosso ventre, Jesus.
1: Santa Maria, Mãe de Deus, rogai por nós, pecadores, agora e na hora de nossa morte. Amém.
0: Nossa Senhora do Perpétuo Socorro,
2: rogai por nós.
0: Mãe Aparecida,
2: rogai por nós.
0: São José,
2: rogai por nós.
0: São Sebastião,
2: rogai por nós.
0: São Geraldo e Santo Afonso,
2: rogai por nós.
0: Podemos sentar por um instante. As crianças que estão aqui na igreja, pode vir aqui para frente. Nossas crianças, de manhãzinha são poucas, mas podem vir para cá as crianças que estiverem na igreja. Primeiro aviso: hoje, na parte da tarde, não vai haver. Não tem pão para as crianças, não. Os ministros da Eucaristia desoraram, não trouxeram pão para as crianças. São os ministros que trazem. É, pode chegar aqui. Vamos subir aqui? Orienta ela aí. É. As crianças. Não tem pão para as crianças. Sabe quem traz os pão para as crianças? Os ministros da Eucaristia de cada horário. Essa turma não trouxe. Estou puxando a orelha deles. Tá vendo? É. Mas primeiro aviso: hoje não tem a missa das 18 horas. Vai ter 19h30, né? Tem um jogo às 17h, não tem ambiente, né, para ter a missa às 18 horas. Mesmo se tiver prorrogação, aí às 19h30 vai haver a missa. Então vocês que estão nos acompanhando pela Rádio Educadora, podem vir participar da missa das 19h30 aqui no Salão Paroquial. Nós temos mais duas missas ainda na parte da manhã, aqui, 8h30 aqui no salão e 10h lá na matriz. É, e nas comunidades também está acontecendo as celebrações e as missas na parte da manhã. Tudo por causa do jogo do Brasil, né? Então vamos estar torcendo hoje e 19h30 a nossa Santa Missa. Estamos com a excursão para Curvelo, festa e oitava de São Geraldo. Então vai ser 5, 6 e 7 de setembro a nossa excursão para Curvelo, na oitava de São Geraldo. Adquire a sua passagem lá na Secretaria Paroquial. Então vamos estar participando. O SOS com a Catedral continua com o carnê. Era para termos feito o lançamento dos vidros hoje, não conseguimos preparar por causa dos preparativos para o arraiá, não conseguimos, mas vamos semana que vem no Rádio Baixão fazer o nosso lançamento para o nosso arraiá do Baixão, que vai estar acontecendo. Falando no Arraiá do Baixão, nós estamos precisando de algumas doações ainda. Óleo, né, as coisas, vai ser entregue para você. Falando no Arraiá, começa sexta-feira, já tem os ingressos sendo vendidos, né? 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Padre Cláudio, por que que o senhor cobra entrada para o Arraiá? Por que que você cobra entrada para o Arraiá do Baixão? O que que a gente cobra? Para evitar de muita aglomeração, né? Então a gente cobra a entrada para o Arraiá do Baixão. R$3. A equipe da Colina já está vendendo. Compre com antecedência, que vai ajudar você no dia. E no dia 11, o Brasil passando, o jogo vai ser 18 horas, no sábado que vem. Ele passando vai ser 18 horas. Não preocupe, nós vamos colocar um telão lá no Parque da Educadora. Vamos assistir o jogo no telão. Vai ter o show depois do Júlio Garcia. Vai ter leilão, né? Venha nos ajudar no nosso Arraiá do Baixão. Você não vai ficar sem jogo. E você vai fazer uma experiência bonita. Assistir o jogo do Brasil lá no Arraiá do Baixão com os padres. Vocês vão ver como que os padres torcem. É, vocês vão ver. Então vocês podem ver como é que um padre torce. Vocês vão ver, sábado que vem, né? Nosso padre torcendo lá no Arraial do Baixão, caso o Brasil passa, né? Vai ter o nosso telão, mas de toda maneira nós vamos colocar o telão lá, né? Passando, porque vai ter jogo nesse horário. Então, vamos passar o jogo, o pessoal gosta. Amém?
1: Amém.
0: Tem mais algum aviso?
2: Sim, a partir de amanhã, de segunda-feira, de 8 às 15, aqui no salão, nós teremos um bazar, né? Venha, e também estamos aceitando doações, quem tiver alguma coisa para doar. E lembrando também que está chegando o Arraial e nós estamos recebendo mantimentos. Quem ainda não trouxe e puder contribuir, é muito bem-vindo, né? Outro aviso é que a cantina, hoje nós temos queimadinha, café, broa, rosca húngara, pastel, refrigerante e bolo de amendoim. Não deixe de passar lá, né, para saborear as gostosuras.
0: Amém?
1: Amém.
0: E aqui estão duas crianças. Aqui é o Dante, que é o filho do nosso violeiro que está aqui, ó. É o
3: Samuel,
0: filho de Samuel. Eu sempre chamo Samuel de Cláudio, que é o pai dele, né? Está o Dante. E aqui está
4: Maria Vitória.
0: Maria Vitória. Então, uma salva de palmas para o Dante e a Maria Vitória. As duas crianças que hoje vieram aqui à frente, mesmo sabendo que não tem pão, elas vieram. Vamos lá, não tem pão. Maria Vitória e Dante, domingo que vem, 7 horas da manhã, tenho certeza que vai ter pão nessa missa. Amém?
1: Amém.
0: A nossa proteção está no nome do Senhor.
1: Do céu e a terra.
0: O Senhor esteja convosco.
2: Ele está no meio de nós.
0: A bênção do Deus Todo-Poderoso, o Pai, o Filho e o Espírito Santo. Amém. Ide em paz, que o Senhor vos acompanhe. Graças a Deus. Amém. Dante, abençoa o Dante.

0: Na hora?
1: Na hora. Ah,
0: vamos ver.
1: É. É.
0: Agora cortou. Bonitinho, vai. Veio sem pão, não é verdade?
1: Hein?
0: Veio sem pão. Também como antes. Você quer
1: falar?
0: É.
1: Pode ir pra lá. Vai
0: ter que pão. Chorei.
1: Ah,
0: não tem pão. Não chorei. No mês passado, nesse 7 horas.
1: Você veio também?
0: Sim.
1: É, meu Deus.
0: Ele acordou cedo, ele acordou 5.
1: Eu não queria. Eu não queria custar. 3 minutos.

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1: 7:56. 107 FM, sua música, seu estilo, apoio cultural.
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2: 9-1.
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1: 958.
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1: 10:27. 107FM. 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
3: 11:03.
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1: 11:58.
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0: 12:30.
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1: 1 e 2. 107 FM, sua música, seu estilo. 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

meus amigos da 107. Olá, meus amigos que acompanham a nossa programação. Estamos chegando com dose dupla deste final de semana. Vamos homenagear James Blunt na versão internacional. E na versão nacional, Thiago York. Pois é, o dose dupla, como sempre, imperdível. Porém, a gente traz para esse final de semana uma versão um pouco mais nova da musicalidade. E nós começamos aqui a falar desse grande artista, James Blunt, que faz um sucesso para você a partir de agora. Vamos acompanhar o Dose Dupla.

James Blunt nasceu dia 22 de fevereiro de 1974. Tem 52 anos de idade. Ele nasceu no Reino Unido, mais precisamente na Inglaterra, e ele começou a compor já desde criança, desde muito novo. Já com as suas habilidades, ele fez parte de um seleto hall musical com a geração mais nova, uma geração adulto contemporânea. E é o que a gente traz aqui, uma sequência de James Blunt.

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James Blunt teve uma carreira militar, como o exército britânico patrocinou sua educação universitária, ele foi obrigado a servir no mínimo 4 anos nas forças armadas do país. Após se formar na academia militar, ele foi para a Universidade de Bristol, onde estudou engenharia de fabricação aeroespacial e também sociologia, graduando-se em 1996. Mas a música falou muito mais alto. Vamos ouvir o Dose Dupla, James Blunt.

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2: 1:32.
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7: Ainda no exército, como eu falava no bloco anterior sobre a carreira musical e a carreira de vida de James Blunt, ele tocava e escrevia as suas próprias músicas durante seu tempo livre. E aí os seus colegas ficavam incentivando: você precisa gravar um CD, você precisa escolher uma gravadora. E aí ele começou a levar isso a sério e a música passou a fazer parte da sua vida. Vamos ouvir mais um pouco de James Blunt.

Alguns álbuns de sucesso, 2005, lançamento em outubro, de forma digitalizada, o de 2007, 2010, 13, 17, 19, ele fez muito sucesso, não só na Inglaterra, mas também a sua música chegou até os Estados Unidos e com isso fazendo sucesso e ganhando as paradas, os top 5 norte-americano. Vamos acompanhar mais um pouco desse grande artista de 52 anos, James Blunt.

encerramos a versão internacional com James Blunt, do gênero pop rock, do rock light, do blues rock, aqui na 107 FM. E no Dose Dupla, na sequência, vamos falar um pouco sobre Tiago York. Fique conosco aqui, sua música, seu estilo, e desfrute do bom gosto musical.

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3: 2 e 1.
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9: De volta com o Dose Dupla desse final de semana e na versão internacional, no bloco anterior, falávamos sobre James Blunt e agora vamos falar de Thiago York, que nasceu no dia 28 de novembro de 1985, tem 40 anos de idade, ele é de Brasília, natural de Brasília. Vamos acompanhar o início da sua carreira com a sua musicalidade.

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1: Tiago York, que nasceu em Brasília, mais jovem dos cinco irmãos, possui ascendência polonesa por parte de pai, italiana por parte da mãe. Quando ele tinha 10 meses de vida, sua mãe mudou-se para Londres e depois ela e o seu pai retornaram para o Brasil e ele morou por lá por até os 5 anos de idade. O cantor conviveu muito tempo no Rio Grande do Sul, na cidade de Passo Fundo, até aos 11 anos de idade, e depois se mudou para Nova York. Ele rodou bastante até começar a cantar de verdade, tocar os primeiros arranjos. Não vieram muito tarde, mas Tiago York ganhou notoriedade musical em 2006. Vamos ouvir mais um pouco.

Thiago York é um cantor novo, tem 40 anos de idade. E é claro, tem pouco tempo de carreira, começou novo também, mas a sua música foi estourar em 2006, então tem praticamente 20 anos. Ele que estourou e começou a atrair um público jovem com uma música diferente, que você ouve agora no Dose Dupla.

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1: 2:28.
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8: Tiago York fez um disco maravilhoso em 2008, disco premiado, e também fez um em 2011. O último trabalho dele foi Antes que o Mundo Acabe, em 2004, em 2 anos. Ele até prepara um novo trabalho daqui pra frente. Tiago York é o homenageado do Dose Dupla nessa versão nacional.

E a versão internacional do Dose Dupla, tocamos James Blunt na versão nacional. Homenageamos hoje Thiago e York. Você, ouvinte, obrigado desde já pelo carinho, por participar conosco, por nos acompanhar aqui no Dose Dupla, nas versões nacionais e internacionais. É sempre um prazer fazer esse programa, apresentar para você e trazer algumas curiosidades dos nossos artistas. Vamos ouvir mais um pouco de Thiago e York.

dose dupla desse final de semana. Desde já agradeço a você pela maciça audiência e vamos chegando ao final com a sequência musical de Tiago York e ouvimos James Blunt aqui na 107 FM. Sua música, seu estilo, desfrute sempre do bom gosto musical. Com a apresentação de Matheus Cabral, produção e edição de Edmar Pereira, este foi mais um Dose Dupla pela 107 FM. Obrigado pelo carinho, obrigado pela sua sintonia. Continue conosco aqui na 107.

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0: 6:33.
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3: 4:02.
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0: 33.
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1: 4:57.
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0: 5:33.
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1: 6 horas.

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0: 6:35.
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2: 6:58. 107 FM, sua música, seu estilo. 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

0: 7:32.
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1: 8 e 2.
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6: Nosso convidado de hoje é filho de imigrantes sírios e cresceu numa São Paulo onde se falava árabe não só na mesa da própria casa, mas na rua 25 de Março, a famosa 25, que era uma espécie de eixo da colônia sírio-libanesa. Ele descobriu cedo um problema no coração que o tirou completamente das atividades físicas, dos esportes, e sem querer o empurrou para os livros. Ele virou um daqueles meninos que preferiam ler, andar pela cidade, fazer perguntas, ao invés de ficar lá na praça ou na rua jogando futebol. Aliás, as primeiras aulas de urbanismo dele não aconteceram na faculdade, elas vieram do pai. Nas idas para o centro, ele ouvia histórias sobre os rios que desapareceram, as enchentes que transformavam ruas em canais e bairros que mudavam de cara. Antes de desenhar as cidades, ele aprendeu a escutá-las. Talvez venha daí uma trajetória difícil de resumir numa linha só. Nabil Bonduque, nosso convidado de hoje, é arquiteto, urbanista, professor titular da Faculdade de Arquitetura e Urbanismo da USP, a FAU, pesquisador premiado, autor de vários livros importantes sobre habitação no Brasil e também um político que passou décadas tentando transformar ideias em políticas públicas. Uma certa altura, ele deixou a academia, na verdade ele não deixou, ele conciliou com a academia essa tarefa árdua de ir para o front, para a guerra política, assumindo uma cadeira de vereador na cidade de São Paulo. Bom, ele participou também de programas de moradia popular, ajudou a redesenhar a cidade de São Paulo em diferentes planos diretores e criou iniciativas que vão de apoio à cultura de periferia e aos cinemas de rua até o carnaval de rua, carnaval de rua de São Paulo, que ganhou muita importância nos últimos anos, e também alimentação orgânica nas escolas, uma série de bandeiras que ele ajudou a hastear. Mas no fundo tudo parece fazer parte da mesma pergunta: como é que uma cidade pode ser mais humana? Ele descobriu que através das redes sociais é possível mobilizar muita gente, despertar a sensação, né, o espírito de comunidade e fazer valer o direito dos cidadãos. Ele tem feito um trabalho muito interessante na internet nos últimos tempos, mais especificamente com conteúdos em vídeo, né, no Instagram, e é com ele que a gente vai conversar hoje aqui, o arquiteto, urbanista, pesquisador e vereador Nabil Bonduque. Nabil, eu sempre gosto de começar conhecendo um pouquinho da história da pessoa, sabe? Eu sei que você é de origem síria, né? É, o pessoal fala sírio-libanês, mas eu entendo que você é sírio, né? De origem síria, né?
1: É, meu pai diria que sírio e Líbano é a mesma coisa.
6: Eu gosto dessa versão. Tem gente que coloca lá todas as diferenças e brigas e tudo que aconteceram no passado e tal, mas de fato tem essa coisa da 25 de março. Ali era realmente um território sírio-libanês, né? Eu sei que você vem desse lugar, mas eu quero que você me conte, assim, como é que era o pequeno Ciro, onde ele nasceu, quem estava em volta, sua família, seu pai, sua mãe, essa loja, né, que vocês tinham. Me conta um pouquinho da tua história de criança.
1: Então, meu pai, ele nasceu aqui no Brasil, né? Meu avô veio em 1898, né, e começou como mascate, né? Depois foi buscar lá minha avó na Síria, como era muito comum. Aí voltou para cá e meu pai nasceu aqui no Bom Retiro. Meu pai, quando tinha 5 anos, 6 anos, meu avô levou ele para a Síria, né? E minha bisavó pediu para meu avô deixar o meu pai lá, pouco antes de começar a Segunda Guerra. Meu avô voltou, prometendo que um ano depois ia voltar para lá, e nunca mais voltou. E ele só voltou para o Brasil para reencontrar o pai com 18 anos. Na verdade, ele voltou praticamente como um imigrante. E meu avô, que começou como mascate no fim do século XIX, em 29 já era dono de uma fábrica, que aliás é a fábrica Belenzinho, aquela onde tem o Sesc Belenzinho, claro que, né, a origem, né, daquele edifício, né, tinha uma loja na 25 de março, e aí em 29 ele faliu, né, na crise de 29. E aí meu pai começou de novo com o mascate, né, comprando aqui, vendendo ali, né, aquela mesma, um pouco mesma história do meu avô. Até que 20 anos depois ele acaba virando sócio e depois comprando uma tipografia, que era a Tipografia Editora Árabe. Eu conheci ainda a tipografia. Era uma tipografia que imprimia em tipos árabes, fazia a composição em árabe. Você imagina, né, como o nosso país naquele momento, que a nossa cidade naquela época era uma cidade multicultural, né? Nesse período aí da minha adolescência, eu ficava muito indo entre a loja, a tipografia, claro, estudava no Dante Alighieri, né? E nós moramos inicialmente na Rua Augusta. E aí foi toda a família morar lá, né? Meu avô, meu pai, meu tio, minha tia, minha mãe, e nós começamos a nascer lá, né? Eu sou o terceiro filho. Eu vi o pessoal subir, né? Vi subir aquelas letras, né, que era Jeep Williams. Então a minha vida era um pouco nessa região, mas tem que contar uma coisa para você que é importante, né, nesse período, que é o fato de que eu quando eu tinha 3 anos, eu tive uma cachumba muito forte, seguida de uma nefrite, tive uma alta, e quase morri de febre e tal. Foi só aí que o médico, né, que era o médico da família, chamava Shukri Zaidan, que hoje é o nome da avenida ali na frente da Globo, né? Ele viu que eu tinha uma coisa esquisita no coração, né? Que ele achava que era decorrente dessa febre. Na época, né, essa coisa do coração era muito pouco estudada ainda. Estou falando 58, 59, eu tinha 3 anos. Né? E aí visitei vários, né, médicos e tal, especialistas, e o pessoal falou: não, ele tem um sopro no coração, não pode fazer exercício físico, e aqui não tem como operar no Brasil. Tem uma operação que está começando lá nos Estados Unidos, mas é muito arriscada, perigosa. No fundo, eles decidiram, a minha rebelia, claro, né? Eu tinha 3, 4 anos, que eu ia ficar. Eles falaram assim: não, mas ele pode ficar com isso aí, porque ele não pode fazer esforço físico. E aí, então, eu era poupado de tudo. Então, eu ia jogar bola, meu pai ia me tirar da rua, ou tirar lá do meu irmão, falando: não, ele não pode ficar na rua. Né? O que fez também me voltar muito para leitura, para estudar. Então eu era primeiro aluno na escola, mas isso também gerava muito um certo bullying na escola. E aí quando eu fiz 18 anos, eu falei: não, quero operar, certo? Porque era assim, era uma coisa que eu não sabia o limite do que de esforço eu podia fazer, né? Se eu podia trepar, por exemplo, sabe? Não. Era uma coisa assim, meio...
6: Nabil, né? O que você não me contou, mas eu já pesquisei um pouco aqui na sua biografia, é o início da paixão pela arquitetura, pelo tecido urbano, né? Por observar os bairros e tal, que eu sei que você ia numa Kombi ou num caminhão, alguma coisa assim da, acho que era do seu pai, né? Que você andava pela cidade e tal. Me conta aí o quanto, de que maneira, né? Você foi magnetizado por essa coisa de estudar as moradias, os bairros, como é que as coisas vão se formando, né? E as aglomerações urbanas vão se constituindo. Como é que você foi parar nesse lugar?
1: Ó, tem vários momentos em relação a isso, né? Primeiro, desde pequeno, né? Eu sempre ia para a cidade, como dizia meu pai, né? Então, que a gente morava ali na Rua Augusta e ia para o centro chamado de cidade, né? Vamos para a cidade, né? Na 25 de março, né? Então, eu sempre fui ali, sempre observei. E também depois disso, né? Pelo jeito que você já leu aí um pouco das minhas histórias, né? Muitas tardes eu passava junto com um motorista, que era o Ernesto Pereira de Jesus, que era um motorista negro que trabalhava para a loja, né? De vez em quando ele também atendia a gente. Morava no Campo Limpo, né? Lembro bem que eu ia às vezes para casa dele também, né? Numa casa dessas de autoconstrução, de periferia. E ele, a gente fazia muita entrega de fios, né? De fios lá da fábrica. Então, eu com ele circulava principalmente por aquela região, naqueles bairros que a gente chama de bairros centrais. Então, por exemplo, eu lembro da fábrica do Conde Rodolfo Crespi, né, ali na Moca. Eu lembro bem daquela fábrica, a gente entrava com o carro dentro da fábrica, né? Aí, quando eu estava no primeiro ano do colegial, bom, eu fiquei muito amigo no ginásio do Rogério Correia, que é hoje um videomaker, cineasta, né? E ele é uma das poucas pessoas do Dante com quem eu me dava bem, né, no ginásio, né? Porque o ginásio era assim, muito boizinho, né? Tinha muita gente, né? Então, mas eu me dava muito bem com o Rogério foi pro clássico e eu fui pro científico. Eu fui pro científico porque meu pai queria que eu fosse engenheiro, e o Rogério foi pro clássico, mas aí o Rogério chega e me chama para, ó, vamos fazer um filme Super 8, um curta-metragem com os poemas do Mário de Andrade, né, sobre a cidade de São Paulo. Era uma coisa muito precária do ponto de vista técnico. E eu, quando eu fui para o científico, eu já fui com a cabeça de fazer arquitetura, né? Naquela época a arquitetura ficava dentro da área de engenharias. E aí, ao longo desse tempo, olhando a cidade, etc., fui me identificando muito com essa questão de trabalhar com a cidade, de trabalhar com os edifícios. Tem aquela poesia que, inclusive, eu não lembro mais onde que eu recitei ela, que é: quando eu morrer, quero ficar enterrado na minha cidade, né? Saudades, né? Enterre os pés na Aurora, o sexo no Paissandu, né? A cabeça na Lopes Chaves, esqueçam. E eu, né, eu falei assim: bom, o que tem o Paissandu que tem a ver com sexo, né? Porque o Paissandu já não era mais, né, uma zona de prostituição nessa época. Era a época de ouro, na verdade, da Cinelândia, né, o Paissandu, né? O Cine Arte Palácio, Cine Olido, Cine Paissandu mesmo, Cine Ouro, né? Bom, tô contando muita história aqui, né? Mas eu tenho que contar mais uma historinha do passado para ver que tem a ver com, que já é o começo da minha história profissional, que é: eu fui ter aula com a Hermínia Maricato. A Hermínia Maricato estava fazendo uma pesquisa na periferia. E aí, então, eu fui para a periferia fazer levantamento das casas autoconstruídas, loteamentos periféricos, do mobiliário dessas casas. E aí foi uma outra ponte que tem a ver um pouco com a minha história, né? Que é a história, por um lado, de olhar para a periferia, para a habitação popular, e outro lado, olhar para o patrimônio, também para o meio ambiente.
6: Nabil, vamos fazer uma pausa aqui para a gente ouvir música. A gente separou uma do Bruce Springsteen. Ele construiu boa parte da obra dele contando histórias de pessoas comuns, das cidades onde elas vivem, etc. Nessa música, que se chama Streets of Minneapolis, ele volta para um dos temas mais recorrentes, mais frequentes na carreira dele, que são as ruas como lugares de memória, de transformação e das experiências humanas sendo trocadas, né? Então, em homenagem à sua vivência aí com as ruas, com as cidades, a gente vai de Bruce Springsteen com Streets of Minneapolis.

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1: Você vem desse lugar que a gente vem, né? Do branco privilegiado, que tem grana, que pôde estudar bem, que pôde, né, se educar da melhor maneira possível, nas melhores escolas e tudo. Isso, cara, tende a levar, acho que dá pra dizer que a maioria das pessoas que vêm desse lugar, elas vão procurar, elas são meio pautadas pelo dinheiro, né? Quer dizer, elas podem ter carreiras maravilhosas e tal, mas de uma certa forma, o direcionador principal é assim, puta, onde é que eu vou ganhar um bom dinheiro fazendo o que eu gosto, né? Então muita gente vai para o desenho de imóveis, né? De casas, de residências, de prédios, muitos arquitetos vão para esse lugar, ou para algumas outras frentes, né? Antigamente ia muito para o desenho gráfico e outras frentes onde era possível ganhar dinheiro, né? A gente sabe que no Brasil ser professor não é exatamente uma boa fonte de proventos, né? Assim, professor ganha pessimamente no Brasil, de uma maneira geral. Você escolheu esse lugar e depois, ainda por cima, né, enveredou pela política, que é outro lugar que essa galera da elite, entre aspas, né, entre muitas aspas, da elite financeira, branca, elite cultural, entre aspas, também, acaba indo, né? Dificilmente as pessoas têm a coragem e a obstinação de enfrentar o ambiente político, porque é, mesmo por natureza, né? Uma espécie de ringue de disputas, né? Me conta um pouco o que te levou para esse lugar que privilegia menos o dinheiro e mais outro tipo de realização, e principalmente o olhar para o coletivo, né? Porque o professor, assim como aquele que exerce cargos públicos, cargos eletivos, né? Em tese, pelo menos, infelizmente a maioria que a gente vê nos cargos públicos está muito atrás de dinheiro, mas enfim, em tese, ela não vai olhando pro individual, ela vai olhando pro coletivo. Como é que isso se desenha para você?
2: Olha, eu acho que, bom, tem várias coisas aí, né? Primeiro que eu já desde o científico, né? Na época chamava colegial, né? Científico, né? Ensino médio, eu passei a ter uma visão muito crítica em relação ao próprio ambiente onde eu estava, né? Dante Alighieri, por exemplo, né? Que era uma escola de elite. Então, como eu falei, eu era meio patinho feio ali, né? Quando eu entrei na faculdade, né? A USP nos anos 70, segunda metade dos anos 80, 70, é o momento de ascensão do movimento estudantil, né? Foi quando se formaram as tendências do movimento estudantil, que eram, na verdade, os partidos, né? E eu nunca quis, na verdade, nunca optei por entrar em nenhum daqueles partidos, daqueles movimentos da tendência do movimento estudantil. Eu tinha uma visão que eu chamaria assim de esquerda, progressista, participava das passeatas, das assembleias, etc, mas eu não pertencia aos grupos que tinham ali. Eu sempre tinha uma certa crítica a eles, né? Ah, sempre achei uma coisa muito dogmática, né? Então eu tinha a crítica. A FAU tinha fundamentalmente dois grandes grupos, né? Um grupo que era mais ligado ao partidão, né? E aí eu já era totalmente contra, porque eu nunca achei que aquele regime, né, da União Soviética, pelo seu nome real, fosse alguma coisa que eu achava boa. Conversava com eles, né? Tinha diálogo, mas era meio independente. A minha vocação de professor é muito natural, né? A primeira coisa que eu fiz para ganhar algum dinheirinho foi ser professor particular de gente lá da colônia, né? Filhos e amigos dos meus pais. Isso quando eu tava no científico, né? Então eu dava aula de matemática e ciência para os, né, meninos que

0: no ginásio, né? Então isso eu tinha 16 anos. Depois, quando eu tinha 20 anos, eu fui dar aula no cursinho do Objetivo, né? E aí então, né, eu me formei, meio já fazia pesquisa, eu fiz pesquisa sobre periferias lá ainda como iniciação científica, né? E aí eu comecei a dar aula, né? Foi meio natural me convidarem para dar aula. E aí, quando eu estava já na segunda faculdade que eu dei, que foi a Belas Artes, me chamaram para formar o laboratório de habitação. O laboratório de habitação era uma ideia de a faculdade contribuir com a habitação popular, né? Só que aí eu cheguei, já estava participando do PT, com uma certa proximidade com os movimentos de moradia que estavam se formando nessa época. Eu propus: não, vamos fazer o seguinte, vamos trabalhar com habitação, mas junto com os movimentos sociais. Não simplesmente fazer projeto e tal. E aí nós começamos a fazer esse trabalho, né, no laboratório de habitação, e entrei em contato com os movimentos sociais, né? E assim, por mais que, obviamente, não eram coisas que davam muito dinheiro, mas dava para o nível de vida que eu, naquele momento, não era fácil, não, mas dava para viver, certo? Não era fácil, porque logo depois eu tive filho, né, na escola, não sei o quê, mas eu nunca, tanto que quando meu pai faleceu, queriam que eu fosse cuidar da loja, e eu falei: não, não quero ir para loja, não. Então a questão do dinheiro nunca foi assim uma prioridade para mim, embora eu também nunca fui porra louca. Agora, eu também não tenho nada contra quem, né, outros arquitetos foram bem sucedidos, fizeram coisas interessantes, desde que tenha feito coisa interessante. É ruim quem se vendeu para o mercado. É, mas tem muitos arquitetos que também têm dificuldade, quer dizer, pessoal que faz projeto de qualidade, etc., né, também tem dificuldades, né, na.
1: Nabil, você que estava bem vivo aqui nessa época, anos 60, a gente vai gostar da música que a gente vai ouvir agora. Ela foi lançada em 67 no álbum Axis Bold as Love. Tô falando da música Little Wing, do Jimi Hendrix. Essa é uma das composições mais conhecidas dele. E em pouco mais de 2 minutos a música revelou um lado mais delicado desse guitarrista genial, que absolutamente revolucionou toda a linguagem da guitarra elétrica na história, né? E certamente se tornou uma das figuras centrais da história do rock and roll. Então vamos lá, The Jimi Hendrix Experience, Little Wing.

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4: Estamos de volta, esse é o Trip FM. Hoje recebendo esse estudioso dos tecidos urbanos, da arquitetura, do urbanismo, Nabil Bonduc. Nabil, vamos falar um pouquinho do momento atual da sua carreira, né? Tem tanta coisa legal, 3 mandatos como vereador na cidade de São Paulo, maior cidade da América Latina e tal, e vários cargos, como você citou, né, em governos e tudo. Mas certamente, eu arriscaria dizer, pelo menos, certamente, nos últimos talvez 2 anos, você tenha sido um pouco do lado bom da internet, né? Tem muito lado ruim, cada vez mais a gente tá vendo coisas nefastas, né, que navegam pelas redes sociais, pela internet e tal, e que vão construindo uma espécie de desmobilização social e uma coisa de dependência química, enfim, mil loucuras. Mas tem um lado muito legal, que é a propagação de certos conteúdos, de certos conhecimentos, né, que viajam muito fácil, que chegam para as pessoas sem intermediação, sem mediação, né? E o seu projeto de conteúdo, eu acho que é um excelente exemplo de como a internet pode ser útil, né? Porque de fato você vem fazendo um trabalho que é de uma certa forma a função, né, do vereador, de representar, de fiscalizar, de observar os desmandos e de denunciar, de apontar e também de oferecer soluções, né? Só que isso o cidadão não enxerga, né? Acho que em grande medida porque não é os mandatos não são exercidos dessa forma, são exercidos com outros objetivos. Mas o fato é que o seu conteúdo, essa é a razão principal para a gente ter se interessado em bater esse papo com você nesse momento, não que não houvesse outras, mas é que é um enorme sucesso, né? Quer dizer, o que você tem feito, e esse sucesso pode se manifestar de várias formas, desde a obstrução de absurdos, né, que vão acontecendo, que você consegue mobilizar opinião pública e impedir ou pelo menos mitigar, até criar consciência mesmo, né? Eu tava vendo outro dia você conversando sobre as árvores, sobre como é que elas funcionam e o quanto se pratica de estupidez, né? Em podas equivocadas, em plantando exemplares equivocados de árvores e, enfim, nem saberia enumerar, né? A coisa dos rios soterrados e, enfim, milhões de mazelas dessa coisa da ocupação dos espaços pelo ser humano, né? Que você vai lá e mostra. E tem uma coisa que é muito legal do seu trabalho, é que é uma denúncia atrás da outra, é uma postura muito pontiaguda, digamos, muito incisiva, mas ela é suave, né? Ela é fofa, ela é tranquila, não é de ficar apontando o dedo, de brigar, de querer produzir atrito, né? É como se você estivesse lá para produzir, na verdade, uma concórdia, um entendimento, ou que pelo menos a gente consiga enxergar os diferentes ângulos e debater a partir deles, né? Me conta um pouco aí esse teu momento, né? Porque é uma coisa bem feita também, né? Além de tudo, é bem elaborada, é bem trabalhada, é bem editada, né? Que talvez seja a coisa mais importante nesse mundo das redes sociais. Como é que se deu aí essa produção de vídeo, né? E você também se desloca legal, né? Você vai para 500 lugares Uma hora você tá no interior, mostrando um campo de futebol, no, na periferia, o primeiro campo de... Acho que eu vi outro dia você mostrando um primeiro campo de futebol, né, da história, na periferia. Paranapiacaba, exatamente, dos ingleses e tal, da ferrovia. Depois você tá lá numa fábrica na Moca que vão demolir, depois você vai lá reclamar porque estão querendo expulsar os abrigos, as casas de repouso dos idosos, da Lapa. Quer dizer, você vai para tudo que é canto. Me conta um pouco dessa tua fase aí, desse produto que você criou na internet, que tem sido muito bem sucedido.
5: Na verdade, o que eu faço hoje na internet é o que eu fazia fora da internet. Né? Por exemplo, eu falei aqui que eu dou aula há muito tempo. Né? Desde, sei lá, 80 alguma coisa, né? Eu faço visita com meus alunos em lugares para mostrar lugares, certo? Falar sobre eles. Né? Eu já fui para N lugares, né? Além de vários lugares de São Paulo, né? Mas já fui, por exemplo, para bairros Fabris, Vilas Operárias, né? Os casarões, né? Então vou e faço geralmente uma fala que tem muito a ver com essas falas, né? São aulas, na verdade, né? Mas é isso. E pode trabalho também parlamentar, né? O trabalho de avaliação de política pública, de denúncia, que é uma das funções de vereador, né? Denunciar o que está errado, né? Buscando. E eu nunca fui estridente, né? Assim, você pega meus discursos, você compara meus discursos aqui na Câmara hoje tem, vou resumir, não vou dar nomes, tem a turma da extrema-direita e tem a turma da esquerda, né? E que muitas vezes entram em polarização, em briga, de assuntos, né? Esses assuntos aí que estão, questões de costume, principalmente, né? E eu, na verdade, assim, eu não é que eu, às vezes eu posso até fazer algum comentário, mas eu faço um comentário que não é na linha da briga, né? É na linha de tentar entender aquela situação que está ali, né? E mesmo quando... Então, na verdade, assim, faz parte um pouco do meu espírito, assim. Tem alguns que falam que eu sou muito conciliador, eu sou muito mediador, né? Mas eu também fui aprendendo isso ao longo da vida, né? Assim, de também olhar as coisas por vários lados. Eu fui relator do Plano Diretor de São Paulo duas vezes, né? E o Plano Diretor de São Paulo exige que você ouça todo, quer dizer, um bom processo de Plano Diretor, né? Quer dizer, qualquer coisa, mas exige que você ouça todos os lados, né? E no fundo eu falo assim, bom, eu ouço o empresário falar, ele tem um pouco de razão ali. Aí eu ouvir o movimento social, falo, bom, ele tem toda a razão, né? O movimento de moradia, o movimento ambientalista. Aí eu ouvi um urbanista de esquerda, eu falo assim, ele tem uma certa razão. Todo mundo tem um pouco de razão. O problema é como que você media isso para um interesse comum. Então as minhas falas são muito nesse sentido. Eu critico tudo que está errado, né? Mas também falo assim, bom, mas né, isso aqui pode ser melhorado dessa maneira, pode ser feito diferente. Então eu acho que a internet minha é muito do jeito como eu sou, no parlamento e na minha vida de professor, conferencista e amante da cidade, porque também tem isso. Quando eu gosto de um lugar... Eu gosto do lugar e fico assim encantado de ver o primeiro campo de futebol do Brasil, ver a história do Charles Miller. Todo mundo conhece o Charles Miller pela praça ali na frente do Pacaembu, né? Mas aí você vai lá e né, descobre quem é o Charles Miller e foi ele que criou aquele campo. Então, isso também, essas coisas, as descobertas, são descobertas humanas que faz parte da minha história de pesquisador urbano, né?
4: Genial, Nabil. Olha só. Essa banda aqui que a gente vai tocar agora, ela foi formada em Recife, no início dos anos 70. Chama-se Ave Sangria. Ela foi uma das bandas mais originais daquele período e combinava já naquela época, no início dos anos 70, né, o rock com uma coisa meio psicodélica, referências da própria cultura nordestina também, um caldeirão bem legal de influências. Essa música que a gente vai tocar chama-se O Pirata, é um dos exemplos mais representativos dessa mistureba, né, que transformou o grupo Ave Sangria numa referência cult da música brasileira. Vamos ouvir e a gente já volta com Nabil Bonduque hoje aqui no Trip FM.

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1: Nabil, sem dúvida dá pra ver nos seus vídeos que você não tá atuando, né? Que é você mesmo ali e tal. Isso talvez seja, inclusive, uma das principais causas do êxito, né? Do grau de engajamento, que é muito alto, né? Muita gente opina, concorda, apoia, reclama e produz ali uma ágora, assim, né? Um lugar de pensamento e tal. É muito legal. Agora, você mencionou agora que você foi relator, né? Inclusive do plano diretor de 2023.
2: Não, 2002 e 2014.
1: Então, exatamente isso que eu por ignorância minha, ia fazer a pergunta errada. Ainda bem que você corrigiu. Porque eu ia perguntar, quer dizer, eu imaginei que você pudesse ter sido relator, mesmo sendo crítico, porque, obviamente, o relator, ele não impõe nada, né? Ele ajuda a compor e a conciliar milhões de interesses. Imagina uma cidade de São Paulo, a quantidade de lobbies, de pressões, de organizações, de pessoas, né, que ficam ali colocando seus interesses, né? Então, assim, eu queria que você me falasse um pouco, quer dizer, as mazelas de São Paulo não dá pra gente esgotar nem 20 programas de rádio, né? Ou podcast. Você já falou até as principais questões da poluição, dos tipos de poluição e tal, que são alguns dos problemas que a gente enfrenta, né? Tem milhões de outros, mas uma coisa que está muito evidente, né, é que a partir desse plano diretor de 2023, a cidade começou a ser meio desfigurada, né? Muita demolição, muita, vamos dizer assim, permissividade na coisa do Compresp, lá dos tombamentos, e agora tem os destombamentos, né? Criaram essa modalidade incrível do destombamento, né? E essas demolições que ocorrem na madrugada, na calada da noite, que volta e meia você aponta, denuncia, vai lá filmar e tudo. Quer dizer, que diabos conseguiram fazer com esse plano diretor de 2023 que está dando essa desfigurada e gerando mil problemas, né? Desde aquecimento de certas áreas, onde você tira a vegetação e constrói volumes gigantescos de concreto, até poluição mesmo, que aumenta evidentemente, né? Mais carro na rua e mais trânsito em bairros que não tem estrutura para receber, enfim. Me fala um pouco sobre esse aspecto específico do plano diretor de 2023 e em que nível, em que pontos você é mais crítico?
2: Certo. Eu vou começar pelo de 14. É de 14 realmente. Não é que o plano diretor de 14, embora tenha sido relator, não é um plano que eu acho que é o idealíssimo. Mas eu acho que nós chegamos num bom ponto de equilíbrio em 2014. E já daí para frente a coisa começou a descambar, porque a implementação do plano, o plano é uma proposta para a cidade, né, com algumas leis, mas a implementação dela, ela é mais importante até que o próprio plano. Então, eu acho que nós, vou dar um exemplo de uma coisa que tem a ver com o que você falou. Em 2014, a gente criou um conceito, que é um conceito internacionalmente quase unanimemente aceito, é um conceito de que a gente tem que adensar próximo ao transporte coletivo de massa, né? Ou seja, estação de metrô, corredor de ônibus, estação de trem, porque as cidades, para elas poderem enfrentar seus problemas, ela precisa fazer uma transição na mobilidade urbana, do transporte individual para o transporte coletivo, a mobilidade ativa, mobilidade a pé, sempre que possível, né? Então a ideia, né, que está presente no plano diretor é essa, que mais gente use o transporte coletivo, que a gente possa ter fachadas ativas, que é comércio, serviço no térreo dos prédios, para as pessoas usarem as ruas, né? Está um pouco ligado também ao conceito de proximidade, né? Então, uma cidade mais mista, né? Que você possa ter seu serviço, seu comércio perto da sua casa, que você vai descer do apartamento, vai direto para a rua, você vai encontrar tudo que você precisa para a vida cotidiana, serviços, comércio, se possível até o trabalho, né? Bom, e aí, que o plano de 2014 determinou? Que na revisão da lei de uso e ocupação do solo, que seria o passo seguinte de implementação, fossem excluídas dessas áreas de adensamento as áreas que tivessem interesse cultural, ambiental, afetivo, né, da cidade. Ou seja, né, lugares que devessem ser preservados desse processo de verticalização. Estabeleceu também algumas regras, que eram regras que a gente deveria ter um adensamento construtivo limitado, né, de modo que ele pudesse ser combinado com o adensamento populacional. Porque o que aconteceu muito em São Paulo, são áreas que se verticalizaram, mas que tem pouca gente morando, né? Então se estabeleceu, né, uma cota máxima de terreno por unidade habitacional, um número máximo de uma vaga só por unidade habitacional, né? Por mim até seria menos do que isso, né? Mas aí isso que eu digo, ponto de equilíbrio, né? O mercado queria dois ou mais vagas. Bom, e aí então o que aconteceu? Né? Ao longo do período entre 2014 e 2023, muita coisa o mercado foi fazendo em desacordo com os princípios do Plano Diretor 2014. Né? E foi usando brechas da lei, uma regulamentação frágil que a prefeitura fez, e um caso a prefeitura retirou a regulamentação, como no caso de habitação e interesse social, né? Que simplesmente os edifícios são aprovados com habitação de interesse social, mas são utilizados para habitação de mercado, com áreas muito maiores do que estavam previstas, né? E, ao outro lado, com a entrada do Airbnb, da moradia temporária, né? Comunidades muito pequenas. Né? Então, o que aconteceu com a cidade foi que ela teve uma transformação. Em vez de respeitar a sua história, seu patrimônio, ela passou por cima disso. Bom, e aí então, o que aconteceu em 2023, né, foi que, em vez de se corrigir alguns problemas de regulamentação, se pôs na lei aquilo que o mercado já queria fazer e em parte estava fazendo, certo? Encontrando brechas na lei, né? Então se ampliou enormemente as áreas de verticalização e adensamento, se permitiu verticalizar mais do que estava previsto originalmente, com a desculpa de fazer habitação de interesse social, né, que, né, geralmente não era destinada para habitação de interesse social, né, e o Compresp passou a ter uma postura hiper repulsiva a qualquer tipo de tombamento, de preservação. Então, o Compresp virou importante, que todo mundo fala do Compresp, antigamente ninguém falava do Compresp. O Compresp era um órgão técnico que seguia os pareceres do DPH, que é o Departamento de Patrimônio Histórico, né, da Secretaria de Cultura, né, e era um órgão fundamentalmente técnico, como devem ser os órgãos de patrimônio. Mas a prefeitura, que tem maioria no Compresp, passou a indicar representantes, que são a maioria, e estão mais preocupados com atender a determinadas reivindicações do mercado imobiliário do que preservar a cidade. Né? E aí é isso que nós estamos vendo, até destombar. Estombou uma vila, né, duas vilas agora na Zona Leste, e hoje mesmo me mandaram que já tem uma alvorada de demolição. A gente está tentando fazer um recurso contra esse destombamento. O mercado imobiliário, eu não sou contra o mercado imobiliário, né? Tem gente que não, o mercado imobiliário é só bandido, né? Eu não acho que o mercado imobiliário pode ter uma atitude saudável com a cidade, mas ele tem que respeitar determinados princípios e conceitos que a cidade precisa determinar. E aí então, né, o que nós estamos vendo é uma prefeitura atendendo a um mercado, eu poderia chamar um mercado selvagem. Então eu tô muito preocupado com quanto que a cidade vai resistir, porque os instrumentos de resistência são relativamente pequenos. Aqui na Câmara, né, a oposição é minoria, né? Esses debates não são feitos em profundidade, né? Esse é um dos problemas do legislativo, né? Como você falou, ninguém quer ir para o legislativo, etc. Porque tem um lado que é muito ruim mesmo no legislativo. Você quer fazer uma discussão séria de conteúdo, é muito raro encontrar um interlocutor. Antigamente tinha, por exemplo, eu fui relator do plano diretor em 2014, e o presidente da comissão que me indicou como relator, né, era o André Matarazzo, que era uma pessoa de um outro partido, um partido que era, na época, o PSDB, que fazia oposição ao PT. Mas a gente tinha um debate saudável, né? Outro que fazia parte da comissão era o Paulice Neto, que era do partido do Kassab. Mas você fazia um debate qualificado, né, sobre a cidade. Né? Hoje isso meio que desapareceu. Né? E a Câmara é um reflexo da sociedade.
1: Abil, quando a gente observa o país, o mundo, inclusive, né, e a cidade, dá a impressão que já foi tudo pro brejo, né? Eu já entrevistei gente séria aqui da ciência, por exemplo, que acha que não tem mais volta, e estão aí os fenômenos climáticos, né, as Na verdade, as desgraças climáticas, né? Agora na Venezuela, lá o povo desgraçado aí tentando caçar com a mão, achar o filho com a mão nos escombros. É, não faltam exemplos, né? Do quanto a gente está degringolando mesmo. Já me chamaram de pessimista. Eu acho que eu sou só um observador dos fatos, né? E quando a gente assiste os seus vídeos, vem um pouco isso que você estava falando pra gente, assim, né? É uma coisa de um sacerdócio, de alguém que está, sei lá, mais de 50 anos pensando, aprendendo, ensinando, tirando foto, falando, dando aula, mas dá a impressão de que é uma coisa de enxugar gelo mesmo, né? Que todos nós, né? Inclusive quem está aqui fazendo jornalismo, fazendo essa entrevista, fazendo a trip, fazendo, enfim, toda essa tentativa de não deixar a barra moral e social ir pro buraco, né? Mas assim, quando a gente vai olhar, o que você falou agora sobre a Câmara é extremamente decepcionante, né? Quer dizer, não tem espaço para um diálogo decente, né? Isso a gente sente, isso a gente talvez não veja tanto quanto você, a gente sente. E quando você vai para os lugares, eu não sei o que que é pior, por exemplo, aquele pessoal da Lapa ali gritando, xingando o Rabecão, né? O carro foi buscar um idoso que faleceu, os caras xingando o Rabecão, porque não quero Rabecão no meu bairro. Quer dizer, é uma estupidez estrutural, né? Eu tenho usado essa expressão aqui, que a estupidez estrutural está tomando conta, né? Para onde você vai? Por exemplo, os parques, né? Nós nem falamos disso, os parques agora, que talvez seja o grande assunto da vez, né? O quanto os parques estão deteriorando por conta dessas concessões mal ajambradas, mal reguladas e mal fiscalizadas. Bom, tudo isso para perguntar o seguinte, Nabil, nós vamos pro buraco já ou mais tarde um pouco?
2: Eu espero que isso não vá pro buraco, né? Eu acho que se eu deprimir, tá certo? Eu não vou aguentar aqui esse plenário da Câmara, nem... Eu olho para trás, assim, a gente às vezes olha assim, pô, tá tudo ruim, só vai piorar. Mas às vezes eu olho para trás, você pega assim, anos 30, né? Como é que estava o mundo nos anos 30, né? Quando, né, os nazistas estavam matando judeus, ciganos, homossexuais, né? Quando, né, estourou as duas primeiras e únicas bombas atômicas que estouraram no planeta, né? Quando vocês veem os massacres que foram feitos, né? O genocídio turco na Armênia, né? Tudo bem, a gente vai falar assim, bom, mas agora a gente tem um parecido de Israel com os palestinos. Né? Temos, mas o nível de indignação... Né? Outro dia eu li um artigo, não sei de quem é, de um judeu americano, né? Falando, ninguém ganhou com essas guerras. Né? Israel pode ter ganho uma guerra, mas não ganhou com a guerra. Porque, né, gerou uma tal repulsa, né? E um tal... Né, se evidenciou tão claramente, né, o que estava sendo feito, que para Israel não foi uma boa, né, então há um nível de indignação, né, mesmo as redes sociais, apesar, né, de todos os problemas que você mesmo falou agora há pouco, né, da rede social, a estridência, a polarização, a gente tá vendo os problemas, né, das redes sociais, mas antigamente, assim, eram 10 famílias que controlavam, né, os meios de comunicação no país. Agora todo mundo comunica de alguma maneira, né? Pode ser que tenha muita coisa ruim, mas também tem coisa boa, né? Então, principalmente assim, em termos de, né, no, talvez a profissão de jornalista tenha se popularizado, né? Porque muita gente vai lá e faz investigação, que era antigamente uma tarefa muito do jornalismo investigativo.
1: Mas deixa eu te falar uma outra coisa, eu quero te dizer que você já me acalmou um pouco, já me ajudou a aplacar a minha angústia aqui, vendo esse meio copo cheio, que é muito a sua característica, né? Eu vejo nos piores denúncias que você vai fazer, você nunca vai pra xingar, pra botar o dedo na cara, você sempre vai pra tentar entender, pra apaziguar e tal, isso eu acho muito, muito legal, muito civilizado, né? Então eu quero saber o seguinte, cara, o que que vai acontecer antes? O Brasil ser campeão do mundo... O São Paulo dá uma melhorada, assim como o tecido urbano, e perceber as suas mazelas?
2: Ah, eu acho que, bom, não sei se o Brasil vai ser campeão antes, isso é difícil dizer. Agora, para São Paulo resolver e melhorar, vai levar um tempo, isso não tem dúvida. E nós temos que corrigir muitos problemas, né? Não é de uma hora para outra que se resolve. É. Processos de mudança de uma cidade são processos longos. Ainda mais na democracia. Tem que ouvir as pessoas, tem que encontrar soluções, as pessoas precisam concordar, né? Nós temos instâncias democráticas de participação. Quando você debate, você cria processos mais permanentes e respeita o outro, porque faz parte da melhoria da cidade também o respeito ao outro. Respeitar as opiniões, encontrar as melhores soluções, que nem sempre na cabeça de um só vai sair a melhor solução. Né? As soluções saem do diálogo, né? Do conjunto de diálogos que, né? Às vezes a gente vê quando um prefeito põe uma ideia na cabeça e quer fazer aquilo de qualquer jeito, em geral vai dar merda.
1: Ô Navio, adorei te conhecer, vou te liberar, que a gente já tá aqui há horas. Adorei mesmo te conhecer, parabéns por esse trabalho que é muito, muito, muito relevante, né? Por esse sacerdócio mesmo como professor. Não tô falando só da posição pública, né? Dos cargos públicos, dos cargos eletivos, mas da faculdade, da universidade, da FAO, né? Que é uma reserva, assim, de cultura, uma reserva moral e tudo, enfim, fazer parte disso, da USP, né? São os eixos, né? Que seguram a nossa cultura, que sustentam a nossa cultura. Muito legal a tua contribuição para isso tudo, parabéns. E parabéns também por esse olhar positivo, né, para as coisas e por essa elegância, né? Eu acho que essa coisa de chegar suave nos lugares é uma forma muito sofisticada de elegância, né? De saber lidar com a vida, de saber transitar, de não chegar lá de forma, vamos dizer assim, agressiva ou violenta, pelo contrário, né? Então, muito legal, fiquei feliz aí do nosso papo, da gente conversar. Eu acho que a gente, de uma certa forma, é da mesma enfermaria, né? Então, vamos seguir firme, vamos seguir, como diz um amigo meu, empurrando a Kombi ladeira acima, porque a gente, unidos venceremos, né? Obrigado, viu, Navio?
2: Tchau, obrigado pelo convite. Vamos ver se um dia a gente aproveita e toma um café.
1: Pô, Nabil, olha, vou tocar mais uma música aqui. Essa música foi lançada em 2013, chama-se Tuyo, e ganhou projeção internacional porque ela era a abertura dos episódios da série Narcos, né? Que projetou mais ainda a carreira do Wagner Moura. Essa música é do Rodrigo Amarante, foi encomendada para ele, pra série, né? E ela foi escrita e interpretada pelo próprio Rodrigo, né? Que, para quem não sabe, era lá do Los Hermanos, no início da carreira.